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0: Já aprenderam tudo, né?
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0: melhor que nós dois, hein, Simone Mendes?
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5: 4 e 1. 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
5: 5 e 1.
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3: 6:03.
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0: 6:42.
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2: É isso mesmo, estamos chegando, são 7h04. Bom dia, bom domingo pra você. Tava com saudade de tocar esses modão sertanejo pra você que está acompanhando do outro lado do rádio pelo aplicativo também. Hoje é domingão, 5 de julho de 2026. São 7h04, o relógio que atrasa não adianta, não. Estamos começando aqui pela sua Rádio Ventura FM com mais um programão bem raiz, bem sertanejo. É modão do fundo do poço, é modão que traz alegria, traz saudade. Sejam todos bem-vindos, bem-vindas. Você tá participando, você vai participar. Então, a partir de agora, eu liberei o telefone para você. Liberei o nosso zap aqui, que é o 3264-9090. Você vai mandando mensagem, vai interagindo. Eu vou com o estilo caipira até as 9 da manhã. Depois a gente retorna com o Domingão Ventura para você. É isso mesmo, ligando pra cá, participando, mandando mensagem pra gente, a gente vai retribuir aquele carinho especial, não só aqui pro pessoal de Lençóis Paulista, mas também pro pessoal de toda a nossa região. Estamos nos estúdios da 90, Bodô, da sua Rádio Ventura FM aqui, bem no centrão da cidade, aqui na Geraldo Pereira de Barros, centrão de Lençóis Paulista. Abrindo as portas, porteiras, tramelas, epa, janelas, para que você possa curtir moda sertaneja agora, hein? Já tá chegando mensagem, gigante. Opa, que bom. É isso aí, audiência total, hein? Manhã perfeita, amanhã de domingo. Claro, amanhã o céu ainda está um pouquinho escuro. Algumas nuvens no céu de Lençóis Paulista, na região também. Domingão especial e aqui pra começar bem, tem esse modão que eu gosto demais, mas eu gosto demais desse modão. Segura pra vocês verem aí, ó. Aqui eu não vou misturar macarrão com melancia, não. Aqui não, hein? Aqui não tem frescura, aqui é só macarrão com sardinha, vamos lá. São 7h06. Aí sim, ó. Ligou agora, ó. Opa, hoje tem jogo do Brasil, hein, gente? Mas nós viemos aqui não pra falar do jogo do Brasil, é pra tocar modão, ó.
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2: Essa é boa demais. Paixão desenfreada, hein? Abrindo, jogando o bar lá no fundo do poço, trazendo cheio de saudade. Bom dia.

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0: É o estilo caipira pra você que está curtindo a boa música sertaneja. São 7:17, relógio que atrás não adianta não, a gente informa a hora certa neste domingão, hein? Aproveita bastante, não, toca uns modão, até as 9 horas. Voltando no tempo é aqui, é o programa Estilo Caipira com o gigante Carlos Cião Vivaz. Tem mais participação, gigante? Olá, bom dia!
3: Estou segura aqui.
0: Opa, segura aí, vai.
3: Bom dia, Cião.
0: Bom dia.
3: Eu sou de Iracemápolis, hoje aqui em Campinho, na casa
0: bom
3: do filho. Churrasco vai ser por aqui. Um abraço a todos os seus ouvintes aí, meus familiares. Tá? Sábado que vem ele tinha na confraternização do reservista de 84. Vê se você consegue tocar uma pra mim do Milionário José Rico com meu sogro, Zé Carlos.
0: Um abraço. Falou, Zé Carlos. Um abraço pra vocês aí. Estão ali bem pertinho da estação ferroviária. Estão curtindo a programação. Meu grande amigo Nilson. Ô, Nilson, tá tudo ok? Lá de Iracemápolis. Gosta demais de modão sertanejo. E quando gosta de moda sertaneja, tem que ficar por aqui mesmo, tá certo? Bom dia pra vocês, bom domingo. Ô, Daniel, Daniel Carmelino, rapaz, tá tudo bem? Ótimo dia pra você também, obrigado pela sua participação, viu? Sucesso aí pra todos nós, hein? Bom domingo, coisa boa demais, né? Os amigos, né? Os amigos, os parceirão, os companheiros de longa data, sempre, sempre estarem participando. Olá, ô, meu amigo, tá tudo bem com você? Ô, Sivininho, tá tudo ok, Sivininho Carneiro, se a gente boa demais, vai estar lá sempre curtindo a nossa programação. Bom dia pra você, pediu uma música bonita demais, que se tiver aqui, você pode ter certeza que nós vamos tocar pra você, ok? Um abraço, Sivininho, um abraço pra você também, viu, sucesso aí. Deixa eu ver quem tá participando, o pessoal lá da Herosa Galvão, tá aqui, gigante? Carlos Zambi também tá mandando um oi pra nós. Ô, Carlos Zambido, um abraço pra você, obrigado pela sua participação aí. Opa, tá escutando, porque gosta de moda sertaneja, gosta de moda boa, né? Ô, gigante, o que você começou o programa? Eu comecei com, nós tocamos o Ronaldo Viola e o Praiano, com Paixão Desenfreada, a história de um pré com Douglas Cial, e o Moreno e Moreninho vem com o Burro Assassino. Quanta moda boa, quanta moda de qualidade aqui. Olá, bom dia.
4: Bom dia, Cian. 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João Bueno, Jaú.
0: Alô, João Bueno, um abraço pra você, rapaz. Grande Jaú, sempre ouvindo. O Mário Guido Rampone. Ô, Mário, tá tudo bem, rapaz? Pedi uma moda aqui, é porque eu não tô encontrando essa moda aqui. Você não sabe quem canta, não, né, Mário? Se você souber, dá um alô aí que nós vamos tentar jogar o bar lá no fundo do poço pra trazer cheio de saudade procurando essas modas bem antigas. Eu gosto demais também dessas modas antigas. Mário Guido Rampone, valeu pela sua participação. O César Jordão também tá por aqui, né, César? Tá tudo bem aí? Ok? Bom domingo pra você, ok? Obrigado mesmo, você tá participando com a gente aqui, isso que é importante. As participações de vocês é importante, que aumenta muito mais a nossa audiência. Oi, alô, quem? Oi, tá tudo bem com você? Então libera o áudio, gigante, vai, quando tem ouvinte a gente tem que liberar. Bom dia!
5: Bom dia, caboclo bom de moda.
0: Opa.
5: Tudo bem? Deus abençoe, né? Bom domingo pra nós aí, né? E que vem a Copa do Mundo agora pra nós ficar um pouco mais feliz, né? Grande abraço, meu amigo. Um bom domingo pra você. E assim que possível, se for, tocar uma moda boa, mais antiga, do João Mineiro Marciano ou do Chitãozinho Chororó pra mim. Germano do Zé Regino Bauru.
0: Valeu, Germano. Grande abraço pra você. Obrigado pela sua participação. Beleza? Ê, Gerardo Jordão, achei que você não tinha acordado ainda, mas já tá acordado, já tomando aquele café bom, né? E sempre curtindo a nossa programação. Gerardo Jordão, um abraço, viu? Obrigado. A família Jordão, gente, ó, levanta todo domingo de manhã, bem de manhãzinha, pra curtir modão sertanejo. Tá aqui, mandando aquele oi pra gente aqui, não só o Geraldo, como o César Jordão também. Ô, família de gente boa, família trabalhadora, mas povo é bom demais. Deixa eu ver quem tá mandando um oi pra gente também. Olá, bom dia, meu amigo. Toca uma do Roberto Meirinho. Ô, louco, será que tem aqui, gigante? Será que eu vou jogar o bar no fundo do poço, trazer cheio de saudade? Roberto Merino, faz tempo que a gente não toca aqui. Manda um abraço especial pra todo o pessoal que está curtindo, um abençoado domingo pra você. É o meu grande amigo, é o Roberto Gonçalves, mais popularmente conhecido como Ô Betinho, fala Betinho, tá tudo bem, esse caboclo é bom demais, você é lá do fundão da usina São José, né? Um abraço, Betinho, obrigado, você tá mandando aquele oi especial pra todos nós, viu? Obrigado de coração, sucesso pra todos nós, e vai chegando mais mensagem, ó.

0: É isso aí, né, gente? É o Rafael. Ô, Carmelo, tá tudo bem com você, Carmelo? Mandou uma mensagem pra nós, boa. Vamos lá, libera o Carmelo, hein? Bom dia. Abre as porteiras pro Carmelo aí, ó.
1: Alô, gigante. Bom dia. Ótimo domingo pra você, meu irmão.
0: Você também.
1: Mudou o tempo, hein?
0: Opa.
1: Mudou o tempo. Tá aí, friozinho isso. Hoje, hein? Tá frio. Hoje é de tomar aquela amarelinha, hein? Se perder um dia desse aqui pra tomar uma pinga, não recupera nunca mais, hein?
0: Ah, não tem jeito.
1: Tamo no pé do Eito já aqui no bar já, preparando aqueles pastel, colocando as empadas já na estufa,
0: aí sim.
1: Aquela cerveja tá gelada já, esperando a turma só. Beleza?
0: É propaganda,
1: ótimo
0: Carmela.
1: Domingo pra vocês e pra todos os ouvintes aí.
0: Valeu, Carmela.
1: Tchau, meu amigo. Fique com Deus.
0: Obrigado, você tá mandando um oi pra gente aqui, obrigado pela sua participação, sucesso pra todos nós. Ô, Carmelão, velho. Abrindo as porteiras dos bares da cidade. Ô, cavalo bom. Aqui nós não brinca em serviço não, hein? 7:23, relógio que atrasa não adianta. Vamos fazer o seguinte, deixa eu ver quem tá mandando mensagem pra gente aqui. Não dá, gigante? Depois. Então vamos lá, vamos liberar a música aí pra você, essa moda é boa demais, escuta aí, ó. Olha, Zé do Cedro e o Tião do Pinho. É o último passeio, gente, presta atenção no modão. Quando a moda é boa, eu toco.

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0: É isso aí, estamos de volta, tocando muita moda sertaneja pra você. Imagem do passado com Peão Brasil e Parentinho, último passeio com o Zé do Cedro e o Tião do Pinho. Bom dia. Só vai mandando mensagem, vai interagindo, vai participando com a gente. É isso que é importante. Olá, bom dia.
1: Alô, gigante, bom dia. Aqui dia. É o Pica-Pau do Pato de Madeira de Abraçal. Fala, pega aqui na lida aqui. Gigante, se puder pra nós, toca aí, tinha o Carreiro, Pulo do Gato. Pensei pros motoristas, operadores que estiver ouvindo aqui, beleza?
0: Opa.
1: Abraço, bom dia.
0: Valeu.
1: Coloca eu no sorteio do garrafão de pinga aí.
0: Ah, não, eu não vou sortear garrafão de pinga. Se tivesse garrafão de pinga aqui, eu ia tomar ele. São 7:33, hora certa. Tá tudo bem? Um abraço pro pessoal aí que tá sempre curtindo lá na Bracel. Pica-Pau, ok, Pica-Pau, bom dia pra você. Olá, bom dia.
2: Bom dia, família Lençoense. Um abraço a todos, um beijo no coração de cada um. Gigante, meu amigo, um ótimo dia pra você e família.
0: Bom dia.
2: E vamos pra cima, toca pra nós, gigante. Um abraço a todos. Já estamos no pé do eito.
0: Aí sim, um abraço aí pro Ademir Gonçalves, tá participando com a gente. Falou, Ademir, um abraço pra você também, obrigado, viu? Frase de coração. Zé Rondina, rapaz, lá de Buribi. Ô, Zé, bom dia.
3: O Zé Rondina de Buribi, eu queria ver uma música de Carreiro e Carreirinho, Boi Soberano, oferecer pra Irene, pra Fátima, pro Júnior da Tapera, o Marizão e o Marquinho. Obrigado, gigante.
0: Valeu aí, Zé Rondina. Cadê o Turco, rapaz? Tá mandando aquele alô pra todos nós. Meu lá, bom dia.
4: Bom dia, Carlinho.
0: Oi.
4: Carlinho, é o Turco.
0: Fala, Turco.
4: Toca a música pra nós aí com Vieira e Vieirinha, Jogo da Douradinha. Se oferece paz agrícola aqui da usina Barra Grande. Beleza? E para o nosso amigão Viana, que numa hora dessa tá ouvindo o seu programa lá.
0: O Viana, ô Viana.
4: Beleza?
0: Um abraço.
4: Falou, meu amigo, um fica com Deus.
0: Alô, Turco,
4: bom domingo aí.
0: Obrigado, você tá mandando aquele alô especial aí pro Viana que tá curtindo a programação. Viana, tá ouvindo? Manda um oi pra nós aqui, vai. Aumentar nossa audiência. Relógio que atrasa, não adianta, são 7:34, a hora é certa. O tempo vai passando, eu vou tocando modão.

0: 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São 7:36, a hora é certa, tem mais participação aqui, mas vamos ver quem tá mandando aquele alô pra todos nós aqui. Obrigado, você tá sempre ouvindo a programação, né, gente? Obrigado mesmo de coração. Tá certo? Tem um carinho especial por todos que estão aí participando com a gente, principalmente aí neste domingão. Levanta de madrugada porque quer escutar uns modão bom. Parece que o Jacóia tá mandando um alô pra nós também aqui, Jacóia. Deixa eu ver se é o Jacóia mesmo, tá numa piscina aqui. Será que é o Jacóia? Parece ele, óculos escuro. Ah, arraibanzão no rosto, bigodão. Tô achando que é o Jacóia isso aqui, viu? Celso. Não sei se o nome dele é Celso, todo mundo conhece por Jacóia. Mas vou mandar aquele alô especial pra todos nós aí, pra todo o pessoal que tá curtindo a nossa programação, hein? Vou tocar moda boa, moda boa. Tem moda boa, o burrão ligeiro, gigante, tá aí? Olha o compadre Marcos Saviano, já tá jogando milho pras galinhas lá. Olá, bom dia. Tô com saudade de você, compadre.
1: Ô, compadre. Oi. Bom dia. Bom dia. Graças a Deus você voltou pro Brasil, hein? É só vitória,
0: estrangeiro,
1: compadre.
0: Doutor.
1: Vamos pra cima.
0: Tô falando até meio enrolado aqui, você viu, compadre? Com estilo de estrangeiro. Bom dia. Meu compadre Marcos Saviano, segura o modão aí, ó. Moda é boa. Quem toca é só nós, ó.

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4: É o lugar do modão sertanejo, são 7:49, hora certa, faltam 11 minutinhos para as 8. E o tempo está escuro ainda, as nuvens expostas aqui no céu de Lençóis Paulista, é inverno, né, gente? É bom demais ser vocês sempre em nossa companhia, principalmente você que tá dando uma carona para nossa equipe, hein? Ouvindo aí os modão sertanejo no seu carro, passeando pela cidade, pelas rodovias, passeando aí pelos sítios, chacras, fazendas, bom demais ser vocês em nossa companhia, viu? Obrigado mesmo. Deixa eu dar um alô especial também aqui pro, deixa eu ver aqui, pro Chapane, o, cadê aqui, gigante? Não tá aqui, gente, você mandou um alô, pau. Deixa eu ver aqui, 3264-9090, o Amauri Chapane, né, Mauri? Tá tudo bem aí? Valeu pela participação, obrigado. Obrigado mesmo de coração. Pessoal lá de Boribi também tá mandando aquele alô especial para todos nós. Quem é de Boribi, gigante? Quem tá mandando um áudio para você aí? Deixa eu ver aqui. É o Lúcio Cunha, né, Lúcio? Um abraço. Olá, bom dia.
5: Alô, meu amigo Cian. Bom
4: Oi.
5: Dia.
4: Bom
5: Sou
4: dia.
5: Lúcio Cunha aqui de Boribi.
4: Fala, Lucião.
5: Passando aí pra pedir um modão, oferecer para meus amigos, o Marquinho da Fran, da melhor farmácia aqui de Boribi. Aos meus amigos, João Bençada, Justino, o Neto Cabeleireiro, o melhor cabeleireiro aqui de Boribi, também. Passando para mandar esse modão lá, se eu vou pedir agora pro meu sogro, Valdomiro, que tá quase andando já, hein? Esse programa seu tá sendo um medicinal pra ele.
4: É esposa
5: Helena.
4: Aí sim.
5: Meu vizinho aqui do lado, que é dona Nena, seu Zui, é fã número 1 da rádio aí de vocês. E mandar um alô pra todos aqueles que vai hoje lá no sítio do Álvaro. Vamos levar uma música sertaneja pra todo mundo lá. Um abraço a todo mundo. Vamos tocar aí um trio pra dar duro pra nós, um barco de papel, se for possível, tá bom?
4: Valeu,
5: um abraço,
4: Lúcio.
5: Amigo. Bom domingo abraço. A todos. Fica com Deus.
4: O Lúcio é cantor, rapaz. Ai, ai, ai, Lúcio, bom dia, obrigado, viu? É isso mesmo, pessoal que vai mandando mensagem pra gente aqui, muito obrigado por vocês estarem sempre participando com nós. Olá, gigante, tudo bem?

0: lá da nossa vizinha Samanuel. Manda um alô aí pra todos nós, né, Tatu? E aí na Coab 1, o pessoal tá ligado mesmo, Tatu, obrigado, viu, um abraço. Adilson Fugieri, mais conhecido como Tatu aí de Samanuel. Bom, vamos de Samanuel, um pouco a gente tem um carinho especial, né? Terra do Tonico de novo, né, Tatu? São 7h51, hora certa. O pessoal vai mandando. Olá, bom dia!
1: Bom dia, gigante. Bom dia a todos os ouvintes da Rádio Ventura. Aqui é o Eduardo Sardinha, filho do Sardinha Benzedor.
0: Ô, Sardinha!
1: Ô, gigante, toca um modão pra nós aí. O Laço Justiceiro do Sulino e Marroeiro. Pra todos que gostam do modão aí. Uma moda de viola bem tocada. Oferecer pro meu pai, o Sardinha Benzedor. Pro meu sogro, Célio Góes, lá do Primavera. Abraço, meu amigo.
0: Valeu. Um abraço, obrigado, meu Sardinha. Um abração pra você também. Tá sempre mandando aquele oi pra nós aqui. Obrigado pelas participações e o carinho da grande audiência. Mas preciso dar um recado pra você, viu? Pera aí, segura um pouquinho aí, preciso dar um recado, claro. 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Se liga para cá, nós mandamos mensagem para vocês, ok? Cidão do Caju, tá levantando agora, Cidão? Ô, Cidão, cadê? Mandou mensagem, veja, então libera, bom dia.
2: Fala, Cidão, bom dia.
0: Yeah.
2: Cidão aqui do Caju.
0: Fala, Cidão.
2: Hoje quero oferecer uma música aí pro Célio, Célio, o vô Célio lá da Primavera, e também pro Eduardo Sardinha, meu amigão do peito.
0: Gente,
2: beleza? Boa, abraço, bom domingo a todos.
0: Um abraço, obrigado. Você tá mandando um oi pra gente também. Obrigado pelo sucesso, pelo carinho, ok? Olá, pessoal da Aventura FM. Valeu. Aparecida Romualdo, lá de Agudos. Olha que audiência que nós temos, né? Dona Aparecida Romualdo aí de Agudos. Um abraço pra vocês aí, viu, gente? Beijão no coração de todo mundo. Bom domingo pra vocês, ok? O Mário Leonel também. Ó, o Mário Leonel, rapaz. Mário Leonel tá trabalhando hoje. Aí, tá valendo, né, Mário? Obrigado, viu? Obrigado, você tá mandando aquele alô especial pra todos nós. Pão de barco de papel, tem mais participação? Daqui a pouco eu vou atender você que está acompanhando aí do outro lado do rádio. Ô, Edson Veronese, bom dia. Obrigado pela participação. Faltam 5 minutinhos pras 8. Eu vou tocar, ó. Ó, o barcão de papel escuro.
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0: Olha que bonita essa moda, gente. São 7h55, relógio que atrás não adianta não, eu informo a hora certa pra você.

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6: Coisa boa demais, abrindo agora a segunda hora, 8:06, jogando o bar lá no fundo do poço, trazendo cheio de saudade, hein? Misturando nada, nem macarrão com melancia, hein? Nem dizia o meu grande amigo Val Cavaleiro, aqui tem macarrão com sardinha. Vamos lá, moda boa aqui, bom domingo pra você, 5 de julho de 2026. Tá tudo bem com vocês, hein? Tá tudo ok, tudo certinho, tem muita moda boa, claro. Vamos bater um papo com o pessoal que tá mandando aquele oi pra gente aqui. O padre Marcos Saviano voltou. É, compadre, bom dia.
7: Compadre, oi. Eu de novo. Compadre, queria que você mandasse um abraço pro meu amigo Benonias, o baiano Benonias. Ele veio na roça e falou, você manda mensagem lá e você não lembra de mim, rapaz. Oh. Então vai um abraço aí, Benonias, meu amigo.
6: Benonias, um abraço pessoal aí. Obrigado, compadre. Obrigado de lembrar do seu companheiro, seu amigo, gente boa demais aí, tá certo? Ô, gigante, tá tudo bem? Um abraço. Tamo indo passear, gigante. Tamo dando uma carona pro você aqui, ó. Aí sim, o pessoal tá indo bater perna, hein? E tá ouvindo a 90.1. Lá em Jaú, né, Paulo Piva? Tá tudo bem, hein? Dona Fátima também, bom dia pra vocês, hein? Obrigado. Dona Fátima Rodrigues e o Paulo Piva estão lá em Jaú, estão circulando pela cidade. Tá mandando uma foto pra mim aqui da máquina do poçante. E tá ouvindo a 90.1, a Rádio Ventura FM. Obrigado, meu gente. Um abraço aí, viu? Você já mandou um alô pra quem? Quem tá? Ah, o Dito do Carvão tá aqui também. Olá, bom dia!
8: Bom dia, gigante!
6: Dia.
8: Aqui é o Benedito da Rondão aqui do Carvão. Por gentileza, oi. Aí, ó, se for você tocar com a música do Eduardo Sampaio aí, do Pitoco.
6: Opa.
8: O João Corte, mexicano e pra tudo que estiver ouvindo.
6: Olha que palavreado bonito, por gentileza. Aí sim, opa! Ai, meu, na roça é assim, hein? São 7. O que são 7? São 8:08, gigante. Então tá aí, não atropela a hora, não, porque lógico que atrás não adianta, não. Segura aí, ó. Vou jogar o bar no fundo do poço agora. Prazer cheio de saudade, meu gente. Tem mais participação aqui? Bom dia! Aí sim, quem será que é isso aqui? Zup? Zu? Então, se puder dizer o nome aqui, ó, a gente te agradece. Porque não tá aparecendo aqui no perfil da pessoa, tá certo? Só tá marcado Zu aqui, ó. E a foto é um camarada com chapéu aí na cabeça. Chapéu e óculos. Um abraço pra vocês aí, viu? Obrigado! Abração. Manda o nome aí que a gente dá um alô especial, tá certo? É, tá dizendo que hoje tem costela e panceta no bar. Ai, ai, ai, ai, ai. Aí é melhor ainda, vamos ver se eu apareço por lá. Ah, o Zué, é você, Zué? No bar do Zué, rapaz. Onde fica esse bar do Zué? Que eu vou passar por lá. Tem panceta e costela hoje, hein? Ai, ai, ai, que bom, bom demais, né, gente? Obrigado por vocês estarem sempre participando com a gente. O pessoal tá ligado. Ô, gigante, tá tudo bem? Tô bem, tô bem. Cavalão meu tá arriado na porta da rádio aqui, ó. O pessoal tá dizendo, eu passei em frente a 90.1 Rádio Ventura FM aqui, bem na Geraldo Pereira de Barros aqui. Eu vi um burrão amarrado num poste, que é o meu mesmo. Marcão, um abraço pra você, viu? A Antônia do Monte Azul também tá mandando. Ah, você tá mandando alô pra Antônia do Monte Azul? E pra Lídia do Açaí. Ah, Marcão, vamos lá. Eu vou tocar uma moda bonita que eu gosto demais. Segura pra vocês aí. Bom dia.
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2: É o verdadeiro estilo caipira, são 8h19. Relógio que atrasa não adianta, não, claro que não. A hora é certa aqui pra você que está curtindo. Moda boa, moda sertaneja, moda raiz, mexendo com o sentimento do roceiro. Palavras do meu grande amigo e compadre Marcos Saviano. Ô, compadre, tá tudo bem? Sônia Maria Badesa também tá mandando aquele alô especial pra todos nós. Tem mais participação. Olá, bom dia!
4: Bom dia, senhor. Aqui é o Lorinaldo, do Sérgio Paulista. Manda um alô pra nós aqui do pessoal de São José do Tadeu. Pra mim, minha esposa Jane, minha sogra Zefinha, a dona Luzia, o seu José, o meu filho Júnior. Troca pra nós aí a Mulher Misteriosa.
2: Ô, Lorinaldo, tá tudo bem com você? Obrigado pela sua participação, obrigado pelo carinho. O pessoal tá querendo saber as modas que eu toquei. Cabelo de trânsito, Nick Tinoco, Rei da Invernada, Suline Marroeiro, Roubei uma Casada, Via de Verinha. E a moda boa demais, que é o Barco de Papel aí com o trio Parada Dura, hein? Tem mais modão, é só vocês esperar um pouquinho. Tequinha, tá tudo bem, Tequinha? Um abraço, Tequinha. Tequinha, gente boa demais. Tá lá na Secap, né? O Jaime mexicano também. Ó, meu grande amigo, meu irmãozão aqui, feliz domingo pra você também, Jonas, o nosso goleiraço aí. Valeu, Jonas, um abraço pra você, viu? Obrigado. Você tá dando aquele oi especial pra todos nós aqui. Jonas, o nosso goleiro, hein? Tá lá na Chaca São Judas, lá. Daqui a pouco tem um rachinho, daqui a pouco o pessoal vai repicar uma bola, hein? Vai repica a viola aqui, ele chuta a bola lá. Um abraço, meu Jonas, obrigado. 8h21, hora certa. Sônia Maria Badesa também tá mandando um bom dia pra todos nós. Tequinha também, tá aqui, ó. Vai mandando mensagem, a gente vai dando aquele destaque especial pra todos vocês aí, que sempre tá mandando um alô especial. O Jaime Mexicano também tem mais participação, gigante? Tá frio aí fora? Ó o Valdir Rodrigues aqui. Ô, Valdir, tá tudo ok? Vamos lá então, vamos tocar modão sertanejo aqui, ó.
5: Ô, Cian, bom dia. Tudo bem, meu amigo?
2: Bom, e vocês aí?
5: Queria ouvir uma música, se for possível. A música é Missão Cumprida, do Carreira e Carreirinha.
2: Ai, ai, ai.
5: Ofereço a todos que estão ouvindo, a vocês da rádio aí, e um bom domingo a todos.
2: Obrigado.
5: E vai, Brasil, hein?
2: Opa, Valdir, se tiver aqui, eu vou mandar pra você, beleza? Mas não sei não, eu acho que eu nunca vi essa moda aqui. Vamos preparar depois aqui, né, ok? Jogar o bar no fundo, pô, se eu trazer cheio de saudade, eu toco ela pra você. Missão cumprida. Carreira, carreirinha, 8h22, hora certa. Derretinho, tá tudo bem, meu irmão? Claudio Guiário, o homem do pudim, rapaz. Tem pudim de pinga aí? Se tiver pudim de pinga, manda uns dois pra nós aqui, vai. Ai, ai, ai, ai, ai, eu vou tomar pouco. Comer pudim pensando que eu tô tomando aquela bem quentinha, né? Com esse frio, pra esquentar o frio, tem que tomar um copão lavrado assim, né? Bom dia, olha o pessoal lá da Barra Grande. Minha grande amiga Neuza Pinto, né, Neuza? Um abraço aí, viu? Ah, mandou mensagem, né? Então vamos lá, vai.
6: Bom dia, Carlinhos, tudo bem? Seu domingo lindo, maravilhoso, abençoado. Manda uma música pintalhada aqui pro meu irmão Rubens, que tá aqui ouvindo.
2: Ô, pintalhada.
6: Abraço, fica com Deus, e fica, um abraço no Silvano. Tchau.
2: Fica tudo ligado, cara. Lá no pé do rádio. Lá. Um abraço aí pra pintalhada. Tem bastante pinta aqui, né, só em São Paulo também. Lá em aonde mesmo? A Barra Grande, né, gigante? Um abraço aí pra Pintaiara da Barra Grande. Bom dia, bom domingo pra vocês aí. Eu vou tocar uma moda porque eu gosto demais, viu? É o Piraquara com o Marabá e o Madrigal. 8h22, é pra deixar, é pra arrancar mesmo, é o bar do fundo do poço. Bom dia, mistura macarrão com melancia, né? Aqui não.
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2: Ó, que repicado bonito, hein? Chiquinho, tá tudo bem com você? Graças a Deus, Chiquinho, tá firme, né, Chiquinho? Marabá e Madrigal cantando Piraquara. É aqui, modão!

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1: O gigante tocando modão sertanejo pra você. Mudança, Chico Amado e Xodó. Rancho, beira da estrada, Adriano Reis, Cuiabá. E o Piraquara com o Marabá e com o Madrigal aqui na programação. Bom dia. São 8:37. 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Cadê o Matheus Moreno? Mandou um alô pra nós aqui. Olá, bom dia!
3: Alô, Cian, bom dia!
1: Opa, não, Matheus, não. Segura, cadê o Matheus aqui? Desapareceu o Matheus aqui, rapaz? Ô, Matheus, tá aqui? Deixa eu ver. Opa, aí sim, bom dia.
4: Bom dia, aventura. Tudo bem? Bom domingo, que Deus abençoe a todos. Eu queria pedir a moda, o amargurado. Grande abraço a todos, do Matheus Moreno.
1: Ô, Matheus Moreno.
4: Bom dia, Deus abençoe a todos.
1: Um abraço, obrigado pela sua participação. Opa, aí sim, enquanto pinta essa mensagem especial, dá um recado especial também. 8:39. Todos os nossos ouvintes são especiais. Um abraço, meu gente. Obrigado. Eu adoro, faço o que gosto e gosto de tocar um modão sertanejo pra você. Ó, meu irmão lá do pessoal do Corpo de Bombeiros na escuta, manda um, se Deus me ouvisse, Chitãozinho e Chororó, pro pessoal da base do Corpo de Bombeiros aqui em Lençóis Paulista, meu grande amigo, irmãozão lá de Assis, hein? É importado isso aí. Esse veio de longe, veio lá de Assis, é o Cabo Eduardo. Um abraço, viu? Saudades vocês aí. Um abração especial para toda a equipe, né? A pessoa que faz parte da segurança pública aqui de Lençóis Paulista, enfim. E o Cabo Eduardo tá lá na base do Corpo de Bombeiros, ouvindo estilo caipira. Povo bom demais, bom trabalho para vocês aí. 193, viu, gente? Esse pessoal salva vidas. Esse pessoal levanta. Bom, 24 horas numa prontidão, né? Pessoal, eu tenho um carinho e orgulho por ter essa equipe aqui, os bombeiros aqui de Lençóis Paulista, não só de Lençóis, mas enfim, da nossa região, do Brasil e do mundo também. O primeiro lema é salvar vidas, olha. E arriscando a própria vida também. Um abraço, Cabo Eduardo, sabe o quanto eu gosto de vocês aí. Valeu, 8:40, faltam 20 para as 9, estilo caipira. Moda bonita, moda doída. Se Deus me ouvisse, eu vou encerrar com ela o programa, pode ser? Aí sim, o Elcio também tá mandando um alô pra todos nós aqui. Mandou um áudio aí, valeu, Elcio.
5: Bom dia, meu amigo gigante, que é o Elcinho, beleza, meu irmão? Mandou um modão pra gente aqui, beleza? Aqui na chácara, suas dúvidas aqui no Rachinha do Jonas, pessoal do Rachinha do Jonas aqui na chácara, valeu?
1: Povo bom, abraço. Elcinho, abraço, bom domingo pra vocês também. Ó, que modão bonito, eu gosto demais, ó. Quando a moda dá esses ponteados é porque é boa. Vamos misturar macarrão com melancia, não? Pode ser macarrão com sardinha, vamos lá?

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2: Ah, aí sim é o som que vem da nossa terra, 8h53, hora certa, faltam 7 minutinhos para as 9. Opa, ao vivo aqui nos estúdios da 90, Bonton, eu Estilo Caipira, é o programa que toca muito mais moda sertaneja para você. É isso mesmo, né, gente? Olha, cadê? Deixa eu ver se o pessoal vai participando aqui. Olá, bom dia, ó o Maurão, rapaz, vai lá, Maurão.
4: Bom dia, Cian. Aqui quem fala é o Maurão Pedreiro. Manda um modão do Teodoro Sampaio pra nós. Os quatro cantos da casa. Manda lá pro bar do Bicão, que já tá atacando fogo na churrasqueira. Até Maurão. O jogo do Brasil. Acho que vai estar quente,
2: né? Nossa, meu Deus do céu. Fala, Maurão. Um abraço pra você. Obrigado pela sua. Meu grande amigo, pedreirão, hein? Pedreiro, azulejista, enfim. Um homem assenta, um piso, pedra. Isso é completo, né, Maurão? Um abraço pra você, viu? Obrigado, você tá mandando um oi pra todos nós aqui, bom domingo pra você também. Tinha esquecido da Irene, rapaz, ela repetiu a mensagem, que olá, bom dia.
5: Bom domingo.
2: Opa, cadê? Oi, vai, Irene, bom dia.
5: Bom dia, Cian. Põe uma música pra mim. Chico Reis, Paraná, de lá pra cá. É a Irene aqui de Borebi. Manda pro Zé Rondinho essa música, manda pra minha família lá de Agudos.
2: Oi, Irene.
5: Pra minha filha, meu genro lá de Buracéia.
2: Eu, Irene.
5: Pra turminha aqui de Borebi, pra todos que estão tá ouvindo e pra obrigado. Você também. Obrigado. Tchau, obrigado. Obrigado. Bom domingo.
2: Obrigado pra você também, sucesso. E obrigado por você estar participando com a gente, ok? Bom domingo pra você também. Quem gosta de modão sertanejo, nós estamos chegando no final do programa de hoje, viu, gente? O Estilo Caipira, eu volto daqui a pouquinho com o Domingão Ventura pra você. Eu fico até meio-dia aqui, vai. Meio cansadão, meio abatido, mas tô firme aqui. Alô, tem mais modão? Segura essa moda aí, eu gosto demais desse modão aqui, ó. Aí é pra terminar o programa? Então vamos lá.
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2: Meu amigo Maurinho Ponsoni, bom dia. Ó, que moda bonita, 8h55, faltam 5 minutinhos para as 9, relógio que atrasa.

esse modão, tô encerrando o Estilo Caipira, meu gente. Beijão pra todos, daqui a pouco tô de volta, daqui a pouquinho, só rodar a hora aqui, são 8:58. Aí eu volto com o Domingão Ventura, bom dia. Olha o João Mulato.

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0: Tá tudo bem com você? É isso mesmo, deixando o estilo caipira para domingo que vem, nós estamos abrindo espaço agora pro Domingão Ventura, 5 de julho de 2026. Bom domingo para você, são 9:06, hora certa. Vão mandando mensagem, vão interagindo, estamos ao vivaço, viu gente? Para atender não só Lençóis, mas toda a região também. Isso mesmo, 3264-9090, tá tudo ok, tudo bem, bom domingo. O céu tá carrancudo hoje, gigante. Sabe que eu não fui lá fora ainda? Desde as 7 da manhã estamos aqui nos estúdios da 90. Botou bem no centrão da cidade aqui, na Geraldo Pereira de Barros. Sejam todos bem-vindos, bem-vindas. Tem muito mais pra você, só aqui, ó. Opa, aqui a gente vai atender o seu pedido, a sua participação. Você vai mandar mensagem pra que nós possamos dar aquele alô especial pra você que está acompanhando do outro lado do rádio ou pelo nosso aplicativo.
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0: Aí pra você, são 9:07, começamos bem, ó.

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0: pra você, chama o Samu, é a Patrícia Manuela cantando aqui, são 9:16, hora certa. Araci Maria dos Santos tá mandando um oi especial pra todos nós também, né, Maria? Araci, ok, valeu pela participação, é Araci Maria dos Santos. Deixa-me ver o que a Simone também tá mandando, cadê o Eduardo Talarico? Tá mandando um oi pra todos nós aqui? Vamos lá então, peraí, libera o Eduardo Talarico, olá, bom dia!
1: Meu amigo, tudo certo?
0: Oi.
1: Eduardo Talarico, estamos aqui na chácara aqui, tomando um café, ouvindo uns modão. Manda um abraço aí pra toda a família Talarico que tá na escuta aí, pro Pedro, pro Juninho, meu tio Zezé, pra todos os ouvintes aí da Aventura. Beleza?
0: Oi.
1: Obrigadão, meu amigo.
0: Valeu.
1: Bom domingo. Fica com Deus.
0: Pra você também, obrigado pela sua participação, audiência de sempre, Eduardo Talarico. Deixa eu ver, tem mais gente participando aqui, é que às vezes o nosso zap vai rodando rápido e o pessoal às vezes não consegue. Não, tá aqui então. Olá, bom dia.
2: Bom dia, gigante. Dia. Beleza? Domingo iluminado por Deus.
0: Pra todos.
2: Toca pra nós uma do Zezé de Camargo aí. Beleza? Um abraço. Que Deus abençoe seu dia.
0: Obrigado.
2: 3-2 o Brasil hoje, hein?
0: O pessoal tá confiante, hein?
2: Beleza?
0: Hoje, aí sim, o Brasil hoje a partir das 17 horas, né, gente? Valeu pela participação. O Ricardo também tá mandando um oi pra nós aqui. Olá, bom dia!
3: Bom dia, Carlinhos.
0: Bom
3: aqui
0: dia.
3: É o Ricardo aqui da Cachoeirinha, subir do Cláudio Barreto, beleza, meu irmão?
0: Ricardão.
3: Um ótimo domingo pra você e todos os ouvintes da Aventura, abençoado.
0: Valeu.
3: Tá na Aventura, tá feliz? Um abraço.
0: Tá valendo, um abraço. Olha os talaricos, rapaz, eles ficam tudo antenado lá. Toca uma moda capricha. Olá, bom dia.
4: Ô, gigante, bom dia, como é que você tá? Pedrinho dia. Talarico da escuta.
0: Pedrinho Talarico.
4: Ô, gigante.
0: Oi.
4: Alôzão aí pro Eduardo Talarico aí, mandou um alô pra gente aí.
0: Um alô agora, é
4: a
0: família.
4: Manda outro abraço pra ele aí. Manda um abração pra toda a família Talarico, todos os ouvintes, todos da rádio. E toda a família Paulino Alves, que é a família da minha esposa. Beleza, gigante?
0: Um abraço. Gigante, tá valendo. Obrigado pela participação. Vai rodando, vai mandando o áudio. Nós estamos aqui ao vivo até o meio-dia pra atender todo mundo aí, viu, gente? Agora sim, opa, olha só, Piovesan Auto Center, viu, meu amigo, presta atenção, vem pra cá, preciso falar com você. 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São 9:19, ó o Sinésio, rapaz, ô gigante, bom dia Sinésio, pessoal aí da Venda Seca aí em Jaú, tá curtindo a nossa programação. Deixa eu ver quem tá mandando um oi pra nós aqui também. Olá, 3264-9090, vai liberando o áudio aí. O Odair Francisco, meu amigo Borginho, ô Borginho, tá tudo bem o nosso mecânico. Obrigado, Borginho, obrigado por você estar sempre acompanhando aí a 90, a Rádio Ventura FM, né, Borginho? Não tem vício nenhum, graças a Deus, isso é um exemplo de menino. 9:20, hora certa, fazer um intervalo comercial, volto já com muito mais pra você. Claro, claro, é um intervalo comercial. Continue participando, continue pedindo a sua música, que eu, claro, que atendo mesmo com o maior carinho do mundo.
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1: Ei, essa música é bonita demais, ó. É o Jean Giovanni que vem pra cá cantar pra você e pro meu grande amigo, o Fernando Santana. Fala, Fernando. Nini Fernando. Tá me devendo um autógrafo, viu? Bom dia pra você, bom domingo. Meu grande amigo, meu irmãozão.

0: De volta com muito mais 9:30, hora certa, Babino e Guadimar de Samora, tá ouvindo lá no sítio do Pulador. Babino, um abraço pra você, viu, Antônio Carlos Babino, Antônio, o matador, aquele que não perdoa, não. Aquele que não perdoa é bom, hein? Enterravam por dia, pai, nativas. 9:31, hora certa. Cadê? Ô, Fernando Santana, tá tudo bem, essa moda é boa, né? Top, né? Consegue tocar? Deixa eu dar uma olhada, rapaz, deixa eu dar uma procurada, que eu não sei se tá aqui na minha programação, tá bom? Meu grande amigo, meu irmãozão mesmo, o Fernando Santana, cantor, compositor, homem faz de tudo, rapaz. Vendedor, eu não sei nem o que ele faz, mas ele faz tudo isso e muito mais. Ô Fernando, um abraço pra você, viu? Obrigado, você tá mandando um oi pra gente aqui. Nino e Fernando, agenda cheia esse mês aqui. Mês que vem até o fim do ano não tem mais espaço, né? Então, se quiser ouvir o Nino e Fernando, ele tem que ir nos eventos aí, espalhados por todo o canto da cidade e a região também. Showzaço, hein, gente? Olha, vale a pena. Domingão 5 de julho, tô ao vivo aqui? Claro que sim, você tá falando com o ouvinte, sinal que você tá ao vivo, viu? Ai, meu Deus, tia Zefa também, a tia Zefa tá na escuta. Tia Zefa, um abraço, viu? Obrigado, tia Zefa, é a tia do Pedrinho Talarico, rapaz, é isso mesmo, né, Pedrinho? Valeu pela participação, carinho da audiência. 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Valéria, um abraço. Obrigado pela confiança aí, ok? É isso aí, né, gente? Tem mais? O Lorival Evangelista lá da Secap. Ô, Lorival, um abraço pra você, viu? Obrigado. Você tá mandando um oi pra gente. O Sinésio também tá lá em Jaú. Olha que audiência tremenda que nós temos. Deixa eu ver, tem mais gente participando também aqui. Opa, deixa eu ver aqui. Ô, tudo bem? Ô, gigante, aqui é a Cida. Manda uma música pra mim, pra todos os brasileiros. E vamos na fé que o Brasil traga e passe pra outra fase. Tudo isso e muito mais é que nós esperamos, né? Mas vamos ver. Tem jogão hoje à tarde, hein, gente? O pessoal vai estar no Vila Velha, que legal, hein? Nossa equipe, a equipe toda lá. 3264-9090, vai mandando um oi pra mim aqui, vai agora mesmo, agora é a hora de você participar. 3264, não deixe, se você participa, você aumenta a minha audiência e a audiência da programação também, ok? César Jordan, fala, meu irmão, tá tudo bem? 9:33, a rádio mais ouvida da cidade, viu? Tenho certeza, é líder, é campeã de audiência. Você tá no trânsito, no trabalho, onde você tá? Eu quero saber. Ok? Mande um oi pra mim, hein? De repente tá tomando aquele café gostoso, né? Ai, que delícia, hein? Vocês já perceberam que o café é a essência? Ai, meu Deus do céu, cheiro de café é bom demais, hein? Ô, gigante. Ah, o pessoal aqui, deixa eu ver aqui. Encontro hoje de carros antigos lá na paróquia Cristo Ressuscitado, rapaz. Olha só, então tá aí todo mundo convidado, hein? Aí vai lá ver os carros bons, os carros antigos. Eu consegui ficar com o pau velho do meu pai, vocês acreditam nisso? Meu pai tinha, pau velho do meu pai é legal. Meu pai tinha, né? Tirou um carro zero, um Fiat, acho que é 95, viu? 94, acho que é. E a gente tá preservando aí, tá? Até hoje eu consegui trazer pra cá e tá no mesmo estilo, originalzinho, né? O pessoal tem acompanhado, né? Obrigado, viu? Se alguém quiser comprar o pau velho do meu pai, eu não vendo, não. São 9:35, hora certa. Ai, gigante, vai tocando em frente, tocando muito mais música. Tem mais participação?
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0: Pelo Brasil. 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
1: É isso mesmo, no domingão é dia de Brasil na Copa do Mundo e a caminhada rumo ao Hexa continua neste domingo às 17 horas, às 5 da tarde. A seleção brasileira entra em campo para mais um grande desafio, né, gente? Brasil e Noruega. 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Lá no Vila Velha. Mas todo mundo lá, viu? Pode levar pandeiro, zabumba e muito mais. 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Vista a camisa verde e amarela e vai torcer pelo Brasil em um ambiente cheio de energia, música boa e aquela emoção e aquela bem geladinha, né? Tá certo? 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É muita emoção na Copa do Mundo.
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1: Essa música, Thiago Pinheiro vai cantar pra vocês agora, Café com Broa. Presta atenção, que moda bonita demais. São 9:38. A melodia é... Eu amo de paixão essas músicas.

0: volta no tempo, né, gigante linda demais. Menina Veneno, é o hit. Faltam 15 pras 10. Você tá participando, tá mandando mensagem? Tá curtindo a melhor? Tá lá 90, botou na sua Rádio Ventura FM, a mais ouvida, a mais badalada, principalmente nos domingos de manhã. Menina é um veneno, é pra arrepiar todo mundo, é pra curtir mesmo junto com a gente aqui, tá tudo ok, tudo bem? Vou mandando mensagem pra que eu possa aí mandar aquele alô especial pra todos vocês. Olá, gigante, tudo bem? Aqui é a Patrícia Prado. Toca uma música daquelas que você sabe escolher. Um abençoado domingo para todos nós. Valeu, Patrícia Prado, obrigado por você estar sempre aí mandando aquele oi especial para todos nós. Deixa eu ver o que o pessoal vai mandando mensagem. O William Oliveira. Oi, William, você? Deixa eu ver aqui, é o William, rapaz, William Oliveira. Deixa eu ver o que ele mandou para mim aqui, mandou um oi aqui. Olá, tudo bem? Bom dia.
1: Ô, gigante, bom dia. Se você puder tocar essa moda aí para nós aí. Um abraço, é o William.
0: Alô, William, um abraço pra você, obrigado pela participação. Ô, Regi, rapaz, ô, Regi, tá tudo ok aí? O Regi Cian tá mandando um alô pra gente também. Você é meu parente, você é sangue, Cian. Alô, Regi, um abraço aí. Cadê? Ah, então libera, vai.
2: Fala, Carlinho, fala, gigante. Estamos aí, escutando o radinho aí, ó. Rapaz, não fala nunca mais essa história de vender o fetinho do velho Nico. Se vender esse fetinho, ele vem assombrar quem comprar pro resto da vida.
0: Ai, um abraço.

0: Esse é o nosso zap, o zap da Rádio Metrô FM. 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Faltam 11 para as 10. Intervalo comercial, volto já.
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1: De volta, ZYM 936, Rádio Ventura FM 90, Ponto Lençóis Paulista, São Paulo. Um bom domingo pra você.
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1: É isso mesmo, é o melhor fim de semana do rádio, seu Domingão Ventura, 10 horas e 7 minutos até o meio-dia. Nós vamos estar aqui abrilhantando muito mais a sua manhã. Tá tudo ok? Tudo bem? Tá tudo certo? É isso mesmo, e você pode mandar mensagem pra gente, interagir 3264-9090. Esse zap é o zap que tá bombando. É o zap que tá rodando aqui, ó. E nos quatro cantos da cidade e em toda a região também. Só da Ventura. Só da 90.1 Rádio Ventura FM. É a mais líder, gente. Que audiência tremenda, hein? Também nós falamos a língua do ouvinte. 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São 10 horas e 9 minutos. Horas, tem mais participação, gente? Deixa eu ver aqui. Tem mais. Deixa pra depois. Então tá bom, vai digitando, a gente daqui a pouco manda aquele alô especial pra você que está acompanhando aí do outro lado do rádio. Tá tudo ok, tá tudo bem, bom dia.

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1: É a melhor. Claro que é a melhor, 10h18, hora certa. Eu vou informando a hora certa pra você não perder hora e nem perder tempo. Você que tá tomando aquele café gostoso. Você que passou a noite aí viajando. De fã. Ai, quebrado demais, hein? Oh, meu Deus do céu. Hoje é domingão, 5 de julho de 2026. Hora certa, 10h19 agora. Tá se preparando pro almoço. Deixa eu dar um alô. Ah, o Fábio Porto também tá mandando um alô pra gente aqui. Então libera aí, gente. Libera o áudio. Olá, bom dia.
4: Bom dia, Ventura. Tudo bom, libera todos aí de A a Z, sem restrição, de 0 a 100, pra não esquecer de ninguém. O Fábio Porto por aqui. Deixa um abraço pra minha querida Marisângela Godoy. Meu filho Leonardo Porto. Meu primo Marquinho Boribi. O Nerson Boca Aberta. O Ricardinho. E tocou a música top de linha para aí.
1: Valeu pela participação, valeu pelo carinho da audiência. O Fábio Porto tá ligado, tá na melhor, tá aqui na Rádio Ventura FM, mandando. Deixa eu dar um alô especial do meu grande amigo meu aí. Deixa eu ver aqui, tá puxando aqui. O Vlamir Leda. Ô, pra família Leda, um abraço, Vlamir. Obrigado, viu? Obrigado pelo sucesso aí. Ai, são 10h19, hein? Cansado demais, quebrado mesmo. Os remédios estão do lado meu, aqui do lado direito aqui. Eu tenho remédio pra dor, até pra dor de dente hoje. Ai, ai, ai, mas eu tô aqui pra trazer informação, alegria e muito mais pra você. Vlamir Leda, um abraço, viu? Sucesso, bom domingo também. Obrigado pela sua participação, aumentando a nossa audiência. Ao casal também. Opa, aí sim, aí vale a pena. Ô, a Andréia, Paula Vitaliano e o Reinaldo, meus grandes amigos, casal, viajou com a gente também. É. Sofremos um pouquinho, né? Frio, calor, enfim, vinhos. 10h20. André, um abraço pra você. Reinaldo, um abraço. Sabe quando eu gosto de ser? Sucesso pra todos nós aí. Valeu pela companhia. Tava frio demais, hein? Mas muito frio mesmo. Eu amo frio de paixão. Deus abençoe a todos nós, a Fran, o Marquinhos, o Rafa, a Edmara, o doutor Amaral, eu e Ali e o Edenilson. Gente, beijo mesmo, viu? Você sabe o quanto eu gosto de vocês, né? Se pudesse abraçar todo mundo, abraçaria. Não dá, porque meu braço é pequeno, mas o coração é enorme. É isso mesmo. Ai, que saudade da Don't Cry For Me Argentina. Ai, ai, ai. Ai, que coisa boa de manhã. As turbulências da vida e do avião balançando muito. É, frio demais. Mas tá tudo bem com vocês. Bom café da manhã pra vocês, ok? Manda uma foto do café da manhã pra mim, vai. Quero ver se é igual aquele. Ei, são 10h21, hora certa. Vamos mandando um alô especial pra você que está acompanhando. O Judemar Martins também. Oi.
5: Bom dia, gigante. Aqui é o Judemar da Albirama. Toca uma música pra todos os ouvintes aí. Rick Renner, Pai e Filho, se eu não me engano. Obrigado, meu.
1: Ô, Judemar, daqui a pouco você vai acompanhando a programação que eu vou atendendo você, ok? Vou atendendo todo mundo, pediu aqui, eu vou tocar. Eu vou fazer o seguinte, o que eu preciso fazer mesmo? Dar um alô pra onde mesmo? 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Aí pra você, o Matheus e Carlão.
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0: você, a gente volta no tempo com ele, com o Zé Ramalho, Chão de Giz, 10:32, hora certa, tá valendo a sua participação.
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3: E bora falar desse grande desafio, hein? O Brasil vai enfrentar a Noruega nesse domingo, às 17h, em Nova Jersey, pelas oitavas de final na Copa do Mundo, e o desafio não vai ser simples. Vamos falar do histórico? A Noruega é a única seleção que o Brasil enfrentou e ainda não conseguiu vencer. São 4 confrontos na história, sendo 2 empates e 2 vitórias dos noruegueses. A gente perdeu, hein? Incluindo o famoso duelo da fase de grupos da Copa de 1998. Mesmo assim, os principais jogadores da Noruega pregam respeito. Nossa camiseta é pesada, né? O artilheiro da Noruega na Copa, com 5 gols, o Haaland, diz que as chances de eliminar o Brasil são pequenas e reconheceu o favoritismo da seleção brasileira. Já o capitão, o Odegaard, afirmou que o Brasil tem grandes jogadores, mas lembrou que no futebol tudo é possível. Esse aí já tá com mais confiança, né? Mas não vamos deixar eles sonharem, não. Vamos com a gente aqui, ó. É a hora do Hexa, hein?

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0: É muito mais música pra você, muito mais emoção. Bom dia, 10h49, faltam 11 minutinhos pras 11, hein? Eu fico aqui nos estúdios da 90.1 da sua Rádio Ventura, sua, minha, nossa, de todos, rádio mais ouvida e mais badalada da cidade. Vamos ficar até o meio-dia com esse Domingão Ventura, animadíssimo, animadíssimo demais. Oi, quem tá participando aqui com a gente? Olá, bom dia.
3: Boa tarde, gigante, tudo bom? Aqui é a Sabrina, de Nação Itamarati. Eu quero ver uma música Pedro Peitado. Oferecer uma música pra mim, Sabrina. Sobre o jogo de hoje, eu acho que o Brasil vai apoiar o cabo daquele grandão, Albino Loiro.
0: Olha só.
3: Eu coloco o meu nome certo aí, tchau.
0: Valeu, Sabrina, um abraço. Obrigado, você tá mandando um oi pra gente. Obrigado pela sua participação.
4: Bom dia, Ventura. Bom dia, Cian. Zafane, do projeto Preservando a Natureza.
0: Zafane.
4: Ventura FM, projeto Preservando a Natureza, contribuindo por um planeta melhor. Toca pra nós aí, gigante. Planeta Azul, Chitãozinho e Chororó.
0: Valeu,
4: tchau, obrigado.
0: Valeu pela participação, meu grande amigo Zafane. Oi, estou ouvindo em casa hoje. Abraço, meu amigo. Ah, hoje ela não foi pro sítio. Minha grande amiga Silvana Borges, tá tudo bem com você? Obrigado pela sua participação. Abração de coração, ok? Beijão pra vocês aí da Vila Cruzeiro. São 10h50, 10 pras 11. Opa, todo mundo mandando. Olá, bom dia, tudo bem? Sou Orides da Secap. Orides, tá tudo bem? Ok. O Sinésio Bianzeno, o Sinésio, um domingo especial pra todos nós, pros familiares de Lençóis Paulista e também pros familiares da nossa região. Valeu, Sinésio. Tem muito mais pra você aqui na programação, ok? É isso mesmo, olha só. 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Ô, deixa eu ver aqui. É, todo mundo tá ligado. Deixa eu dar um alô pro Mané que tá ouvindo lá pertinho do asilo. Ô, Mané, tá tudo bem com você? Obrigado pela sua participação. Tá lá perto, ali perto do supermercado, ali perto do asilo. Tá curtindo a programação, tá aí o Mané. Ô, coisa boa demais. O Mané, o João, o Pedro, o Paulo, enfim. Tá todo mundo ouvindo, tá todo mundo curtindo, todo mundo na melhor. O padre Marcos Saviano também. Ô, compadre, um abraço. Ah, que legal, também tá mandando um alô pra todos os amigos lá de Borebi. Aí, Borebi, grande Borebi. Vamos fazer o seguinte, eu vou tocar aquela música que você quer ouvir, ó.
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1: É o domingo mais perfeito do rádio, 11:06. Aí eu tenho uma hora aqui, viu, gente? Então dá tempo de você participar, dá tempo de você interagir, mandando mensagem pra gente. Enfim, pra todo mundo que está conectado na melhor, domingão 5 de julho. Tudo alô, cadê o Macatuba? Mandou mensagem pra gente agora aqui. Então libera o Macatuba. Oi, Macatuba, tá tudo ok?
2: Queria mandar uma música aí pra todos os ouvintes e um bom final de semana a todos. Mandou a moda pra nós aí do César e Paulinho. Qualquer um que você mandar pra nós aí, nós tá aqui na sintonia aqui positiva. Oferecer pra todos os ouvintes, pro meu pai também lá em Macatuba, lá, o Dino de Araújo, o locutor mais apaixonado meu do Brasil. Amigo é parceiro nosso. Seus aí também. Opa. De profissão. Dino, tudo de bom.
1: Alô!
2: Um abraço pra vocês aí, Câmbia. Tchau, obrigado.
1: O Dino deve estar no ar agora também. Um abraço, 11:07. Valeu, Macatuba. Um abraço mesmo de coração. Oi, tudo bem? Tá tudo ok? Vou mandar mensagem pra quem? Ah, deixa me ver aqui. 3264-9090. Opa! Olha só, deixa eu ver quem tá mandando um alô pra todos nós aqui, tá bom? Bom dia, tudo bem? Que vai ser o Nenê. É menino. Ai, que legal. Vocês sabem que você é avô agora, né? Eu e a Silvana. Avô e vovó. Olha só. É um menininho, quem tá perguntando aqui. Não tem que se esconder, a gente tem que sempre comentar com os nossos ouvintes. O respeito muito grande que eu tenho por vocês. Ah, oi, a Gláucia Bose. Tá tudo bem com você? Bom domingo pra você. Obrigado pela participação. Obrigado por você estar sempre acompanhando aí a nossa programação. É um menino que tá vindo aí. São 11:08. Gláucia, um abraço. Esse é o parceiro, trabalha na Casa da Cultura aqui, recepcionista, né, Gláucia? Tá ali atendendo o pessoal com muito carinho, muito respeito. A Gláucia tá sempre ouvindo a nossa programação. Tá aqui, eu não me lembro o bairro que ela mora, mas eu acho que deve ser no Santa Cecília. Um abraço pra você e também pra todo o pessoal do bairro Santa Cecília aqui em Lençóis Paulista. 11:08, a hora é certa. Vou informando a hora certa pra todos nós. Ela tá pedindo uma música, a gente vai atender a participação daqui a pouquinho. É demais.
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1: Acordo, essa é bonita demais, Henrique e Juliano tocando pra você, ó.
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0: É isso mesmo. Domingo Aventura pra você, é o Vivaço. 11:21, hora certa. Oi, que legal ter você sempre em nossa companhia. Tá tudo ok? Pessoal mandando mensagem, vai participando, vai interagindo. Cadê você? 3264-9090. Seu Domingão Ventura, domingo mais agitado do rádio. Deixa eu dar um alô especial também pro pessoal lá de Macatuba que tá curtindo a programação, a Rose e a Fátima. Oi, Rose, um abraço, viu? A região toda, né, gente? Olha, graças a Deus, a audiência nossa é tremenda. O pessoal vai mandando mensagem pra gente aqui. A gente, deixa me ver aqui, 11:21. Você gosta de rua? Eu amo de paixão. Daqui a pouco a gente vai tocar o Felipe e o Rodrigo Gosta de Rua. 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Vamos fazer o seguinte, gosta de rua, amo de paixão.
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1: É o domingo mais agitado pra você que gosta da boa música, é aqui mesmo. Opa, bom almoço pra você. 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Vamos fazer o seguinte, vamos mandar um alô especial também. O pessoal vai digitando. Mas antes eu preciso conversar com você. 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Deixa eu ver aqui, opa, Ricardo Nelly Chovais, tá tudo bem, Ricardão? Ok, Nelly Chovais aí, ó, tá dizendo um ano, é isso mesmo, Ricardo? 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Aí, ó, o tempo vai passando rápido demais mesmo, né? Valeu, Ricardão, um abraço pra você, o Ricardo Nelly Enxovar. O pessoal vai mandando mensagem pra gente através do 3264-9090. Vamos fazer o seguinte, cheirosa Jorge e Matheus agora, ó.

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1: Deixa eu dar um alô especial pra Maria Laurindo, tá curtindo a nossa programação. Obrigado, Laurindo. Maria Laurindo, gente boa demais, hein? Um alô também pro Adriano, manda um abraço pra minha mãe, pra Silvana, pra esposa, a Lady Diane, e também pra Ana Lívia e pro João Guilherme, o André da Vila Cruzeiro.
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2: Meia-noite e meia, 11:54, Guilherme Santiago. Gente, beijo pra vocês, bom domingo, bom jogo, fiquem

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1: Eliminação da Holanda para o Marrocos nas 16avos de final da Copa do Mundo foi muito comemorada, mas não apenas pelos marroquinos. Os mexicanos também festejaram bastante o resultado. O motivo vem desde a Copa de 2014. Naquela ocasião, o México vencia a Holanda nas oitavas de final até os minutos finais, mas sofreu um empate e logo depois um pênalti polêmico sobre Robben decretou a virada holandesa por 2-1 e a eliminação mexicana. Desde então, muitos torcedores do México guardam rancor daquele episódio. Por isso, a queda holandesa nos pênaltis diante do Marrocos foi tratada como uma espécie de vingança. A festa foi dupla em Monterrey, com a união da torcida marroquina e mexicana na classificação do Marrocos para as oitavas de final.
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2: O Brasil tem um grande desafio pela frente nesse domingo, às 17h, contra a Noruega, pelas oitavas de final da Copa do Mundo. Além da vaga nas quartas, a seleção tenta quebrar um tabu que já dura 24 anos. A última vitória do Brasil sobre a seleção europeia em um mata-mata de Copa foi na final de 2002, contra a Alemanha. De lá pra cá, a seleção acabou eliminada por França, Holanda, Alemanha, Bélgica e Croácia nas últimas 5 edições de Copa. Agora, sob o comando do italiano Carlo Ancelotti, a expectativa é de mudar essa história. O treinador destacou que a equipe evoluiu ao longo da competição e acredita que a solidez defensiva será fundamental para avançar. Mas Ancelotti também tem uma dor de cabeça. Com a lesão de Lucas Paquetá, o técnico estuda a melhor formação para enfrentar a Noruega. Danilo Santos aparece como favorito para assumir a vaga, mas nomes como Martinelli, Endrick, Fabinho e até Neymar também surgem como opções para o duelo decisivo que garante vaga entre as 8 melhores seleções da Copa.
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0: sem o cheiro dela.
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0: Aí fica ruim.
1: Liga, não vai dar problema.

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1: Vini Júnior virou assunto nas redes sociais por causa de uma curiosidade e uma coincidência que empolgou a torcida brasileira. Vou te explicar. Internautas, dá uma ligada, resgataram uma publicação feita pelo Camisa 7 em 2024 e notaram um detalhe que parece até premonição. É o seguinte, o post depois da perda da bola de ouro dizia: eu farei 10 vezes se for preciso. Eles não estão preparados. Mas o que chamou a atenção foi o horário da mensagem. 19:07. 19:07. Para os torcedores, o número forma a data da final da Copa do Mundo de 2026, marcada para 19 de julho. A coincidência rapidamente viralizou e alimentou a esperança de ver o Brasil na decisão. Dentro de campo, o Vini Júnior também tá fazendo a parte dele, né? O atacante é um dos grandes destaques da seleção nessa Copa e chega embalado pro duelo contra a Noruega nas oitavas de final, mantendo vivo o sonho do Hexa.
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2: Você acredita que eu já passei por isso algumas vezes? Todo mundo já passou por essa

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1: Você já reparou que tem um número que não para de aparecer nesta Copa do Mundo? Não é o número de gols de Messi nem de Mbappé. É o tempo de acréscimo. Segundo o levantamento do Gato Mestre da Globo, o número 6 é o campeão entre os árbitros. Mais de 30% dos jogos da Copa terminaram com exatamente 6 minutos de acréscimo no segundo tempo. Em segundo lugar aparecem os 5 minutos de acréscimo. Somados, os tempos de 5 e 6 minutos representam mais da metade dos acréscimos marcados até agora no Mundial. Os números mostram a tendência. Foram 19 partidas com 6 minutos de acréscimo, 13 com 5 minutos, além de jogos com 7, 8, 9 e até 13 minutos adicionais. Uma das explicações está em uma novidade desta Copa. A FIFA tornou obrigatória uma pausa para a hidratação e descanso dos jogadores em todos os jogos, independentemente do clima ou do estádio. Essa parada costuma acontecer por volta dos 22 minutos de cada tempo e, naturalmente, acaba sendo compensada pelos árbitros nos minutos finais. Ou seja, se o placar estiver apertado e o árbitro levantar a placa com o número 6, não se assuste. Até agora, esse tem sido o número mais famoso da Copa do Mundo.
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